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6: Estudo da CIP. Partidos dividem-se sobre decisões de tribunais em 90 dias. PSD tomará boa nota das conclusões do relatório encomendado pelos patrões. PS apoia caminho para a reforma da justiça, já o LIVRE vê os tribunais sem capacidade para cumprir meta. Não é consensual entre os partidos com assento na Assembleia da República a proposta do estudo encomendado pela CIP e pelo Instituto Amar da Costa, que recomenda que, em vez de tentar reformar vários setores ao mesmo tempo, o Governo concentre os seus esforços em garantir que os tribunais decidam processos em 90 dias. O Papa Francisco tirou-me tumor. Deram-lhe meses de vida, mas Ana continua a desafiar a medicina. Alexandrina diz que se despediu da filha mais de 14 vezes ao longo da vida. Recorda, até hoje, um episódio em que os profissionais de saúde chegaram a registar a hora da morte. O Papa Francisco tocou no meu tronco cerebral e o tumor saiu, é o que diz Ana Pinto, mais conhecida como Anocas. Deram-lhe meses de vida, aos 2 anos e meio, quando descobriram um tumor cerebral que é inoperável. À mãe disseram sempre que o fim podia estar para breve. Houve até momentos em que lhe pediram para se despedir da filha. Mas 20 anos depois, Anocas continua a desafiar todos os prognósticos, apesar de manter o tumor, está viva. Em 2017, numa viagem a Roma, a jovem de 20 anos conheceu o Papa e desde então que acredita, convictamente, ter recebido a cura. Promessa de investimento feita por Proença acalma árbitros. Presidente da Federação Portuguesa de Futebol comprometeu-se com medidas que garantem mais dinheiro para a classe. Profissionalização é o grande objetivo. Mais do que o pedido de desculpas que reclamaram em público, foi a promessa de reforçar o investimento na arbitragem, feita em privado pelo presidente da FPF, que acalmou os árbitros. E assim caiu por terra a ameaça de boicote aos jogos, desde logo supertaça.
5: Foi essencial a informação aqui na Visa TV com Inês Castro. Inês, muito obrigado.
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5: Muito boa tarde, queridos ouvintes da Rádio Visa TV. Sejam bem-vindos a mais uma edição do Ecos da Pátria, o programa que leva até si o melhor da música portuguesa. Histórias, memórias e aquela saudade boa que nos acompanha onde quer que estejamos. Eu sou Silvino Domingues e durante as próximas 2 horas vamos juntos celebrar a nossa cultura, a nossa identidade e, claro, a nossa música. Tenha uma ótima tarde ao som da Rádio Visa TV

O grande guitarrista Michael Field e Bonnie Tyler com este fabuloso tema Islands. E esta, recorda-se, é a versão da canção de Bonnie Tyler, Total Eclipse of the Heart. É o de Nicky Fresh, aqui na Rádio Visa TV. Foi nas décadas de 94-95 que esta canção foi renovada com a versão de Nicky Fresh da nova versão. Um ótimo fim de semana. Obrigado por estar desse lado.

programa cheio de ritmo, tradições e algumas surpresas. Prepare-se para viajar por Portugal através das canções que marcam gerações. Eu sou Silvino Domingues, vamos juntos até bem perto das 15 e agora são 13 horas e 11 minutos. Bom fim de semana.

0: Silêncio, não é amor? Foi a gata aqui na sua rádio de eleição Visa TV. São agora 13 horas e 15 minutos na Alemanha, menos uma hora em Portugal continental e Madeira. A temperatura atual aqui na cidade de Bremerhaven é de 22 graus e a previsão das condições é nublado por volta das 14 horas. As rajadas de vento são, neste momento, a 16 quilómetros. Está um bonito dia lá fora, quem está na quinta está feliz com os grelhadinhos, não é? E essas coisas que se usa na nossa tradição de Portugal. Bem, meus queridos, a seguir temos o papel principal e Adelaide Ferreira está à nossa espera. Daqui a pouco, até já.
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Bem-vindo ao passado, Zamor Eletro e a maravilhosa voz de Maris Alize aqui na Rádio Visa TV. E agora, como não podia deixar de ser, Pátria Mãe são os GNT. Eu sou o Silvino Domingues e desejo-lhe um ótimo fim.

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0: Grande canção do Pátria Mãe aqui na Rádio Visa TV. GNTK é assim que se chama, um nome que nasceu da o nome genética, é assim, são as iniciais GNTK, genética. Agora são 13 horas e 31 minutos quase na Alemanha, menos uma hora em Portugal continental e Madeira. Recebi aqui uma mensagem no WhatsApp do Carlos. Olá Carlos, boa tarde, obrigado por estares desse lado. E o Carlos diz que é maravilhoso ouvir rádio quando está na minha hora. A qualidade da música é bem audível, diz ele, e com a maneira como eu conduzo o programa é maravilhoso. E diz ele, pois claro, que dá gosto ouvir rádio quando o Silvino Caneiro está por detrás dos microfones. Muito bem, obrigado Carlos, um abraço, continua por aí porque mais hora e meia por aí à volta. E agora dois acontecimentos históricos relevantes de 2 de agosto com ligação direta a Portugal. O nascimento de Zeca Afonso em 1929, um dos maiores símbolos da música portuguesa, nascido em Aveiro. Que maravilha, não é? Aveiro tem boas qualidades de pessoas, não só pescadores, não só bons pastéis, essas coisas, não é, que agora não me recordo. E ainda vamos para a segunda, que Portugal apresentou oficialmente o pedido de adesão à ONU de 1946, marco diplomático que reforçou a presença internacional do país. Que maravilha! É bom, sempre bom saber da nossa história de Portugal, porque hoje é domingo, dia 2 de agosto de 2026. Imaginem só quando Zeca Afonso nasceu, 1929. Ainda eu não pensava, bom, se seria fabricado ou não. Bom, e porque a nossa história também faz parte da nossa identidade, hoje recordamos estes dois momentos como que marcaram Portugal. Já estás todo partido. Já, meus queridos, e agora seguimos viagem por sonoridades tradicionais, porque Portugal é feito de raízes, de fado, de folclore e de muita alma e a boa gastronomia, não é? A seguir, espera por nós, Amália Rodrigues com Ai Maria. Bom fim de semana.
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0: com o tema Lisboa, Menina e Moça. Que bonito ouvir estas canções que nos tocam no coração, não é? Digo eu. Os gostos musicais não são todos iguais, por isso hoje um programa cheio de ritmo com música bastante variada. E agora são 13 horas e 42 minutos na Alemanha, menos uma hora em Portugal Continental e Madeira. Recordo-lhe que está com o programa Ecos da Pátria na frequência 90.7 MHz da Rádio Visa TV Bremerhaven. Desejo-lhe uma continuação de uma ótima tarde com a melhor música de sempre aqui na sua rádio de eleição, Visa TV. Seja feliz e a seguir vamos ficar com mais 4 canções, que são elas António Marcos e Vamos Dar as Mãos e Cantar. Depois é para amanhã, quem será? António Variações, claro. Ainda o Badoxa, esse miúdo. E depois a Beatriz Caixinha, Contas para Pagar. Isso é que já é chato, não é? Mas por agora ficamos é mesmo já a seguir com o António Marcos aqui na Rádio Visa TV. Bom fim de semana.
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0: contas para pagar.
1: E as contas para pagar de Beatriz Caixinha? Pois eu não me responsabilizo por isso. Ela que se resolve que as pague, porque eu não tenho contas para pagar. Graças a Deus. São agora 13 horas e 59 minutos na Alemanha. Estamos a um minuto do final desta primeira hora. A seguir vamos ficar com Bia Cabos e o tema Lei do Retorno. Logo de seguida, essencial informação aqui na Rádio Visa TV com Inês Castro. Tenham uma continuação de um resto de tarde feliz ao som da Rádio Visa TV. Eu sou Silvino Domingues e vou ficar consigo sensivelmente mais 60 minutos. Bom fim de semana.
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0: aí do retorno com Bia Cabos aqui na sua rádio de eleição Visa TV Bremhaven 90.7 MHz. Passam agora 2 minutos e meio, mais ou menos, das 14. Recordo-lhe que está com o programa Ecos da Pátria e a seguir vamos ficar com essencial informação na voz de Inês Castro. A atualidade do dia. Bom fim de semana. A seguir.
1: Ferida em despiste na A41 em Valongo. A vítima foi assistida pelos bombeiros de Lordelo. Um ferido é o resultado de um aparatoso despiste esta manhã de domingo na A41 ao quilómetro 20.200 em Sobrado, no concelho de Valongo, no sentido Porto-Lousada. O alerta foi dado às 7 horas e 56. Para o local foram acionados os bombeiros de Lordelo. As causas do despiste são desconhecidas e a GNR está a investigar. A autoestrada não esteve cortada ao trânsito. Padre Tobias Álvares da Silva, o primeiro pároco centenário. Com 100 anos de idade, celebra missa todos os dias, orienta a catequese, ouve confissões, administra os sacramentos, realiza batismos, casamentos e funerais e ainda todo o trabalho de cartório. São hoje muitos os padres que chegam aos 100 anos de vida. E cada vez mais, a exemplo do que acontece com o resto da sociedade. Em Portugal, serão cerca de 20 os sacerdotes com 100 ou mais anos de idade. Mas, pelo que se conhece, apenas um pároco, em todo o mundo, se prepara para atingir essa idade cifrada em 3 dígitos. O padre Tobias Álvares da Silva, pároco de Pedralva, arcipestado de Braga. Benfica perde 1,5 milhões com o arranque do campeonato à porta fechada. Águias cumprem a primeira jornada frente ao AC Viseu no próximo domingo, com as bancadas vazias. Em causa um castigo relacionado com pirotecnia. O Benfica confirmou que o jogo da primeira jornada da Liga, frente ao Académico de Viseu, agendado para o próximo dia 9 de agosto, será disputado à porta fechada, na sequência de uma decisão da APCVD. O castigo aplicado pela Autoridade para a Prevenção e o Combate à Violência no Desporto, relacionado com o uso de artefactos pirotécnicos por parte de adeptos encarnados em 5 partidas em 2022-2023, pode custar a perda de 1,5 milhões de euros às Águias.

0: Querida Inês, muito obrigado e até para a semana, se Deus quiser. 14:05 na Alemanha, menos uma hora em Portugal continental e Madeira, e já entramos na segunda e última hora do Ecos da Pátria de hoje. Ainda muita música para ouvir, agora vai haver mais música e menos conversa. Para já vamos ficar com Nuno Ribeiro e Bloei, é o Amor Limbó. Vamos ainda respirar com os Calema e Sara Correia, depois o Gonçalo Gomes com Doce Ilusão e ainda o Carlão com Onha Nené. Uma boa razão para continuar desse lado. Fique bem, fique com a Rádio Visa TV. Seja feliz, obrigado por estar desse lado. Bom fim de semana.
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Olha, né, foi o Carlão aqui na Rádio Visa TV. 14 horas e 19 minutos na Alemanha, menos uma hora em Portugal Continental e Madeira. Hoje, domingo, dia 2 de agosto de 2026, como já passou 8 meses, não é? Daqui a nada estamos outra vez no Natal e sempre volta e vira e bem haja aqueles que vão passando um ano de cada vez, não é? Bom, eu esta semana passada tive 7 dias de férias sem querer, não estava programado.

0: Amado, ainda bem que não fui a Portugal, e só por uma razão muito simples, é que tenho um tremino agora na próxima semana, uma consulta médica, deixamos lá os treminos, uma consulta médica na próxima semana, e foi por essa razão que não fui para Portugal. E ainda bem, porque faz hoje 8 dias, comecei-me a sentir mal, não de um momento para o outro, mas alternado, graduado, não é? E cheguei à noite e sentia não era bem fome, não sei, mas também não era vontade de comer. Bem, mas de qualquer forma, porque já estava todo o dia sem comer, encomendei uma hambúrguer com batata frita e o famoso refrigerante, não é? Que não se devia de beber. Enfim, eu também não bebo muito. A comida chegou e eu tentei dar um quentinho aos dentes, não é? Mas não acontece. Acontece que nem metade de uma hambúrguer eu comi. Durante a noite comecei-me a sentir sempre mais pior, mais pior. Na segunda-feira, o que é que eu faço? Bem, eu não tenho outra alternativa. Tenho que ir para umas férias forçadas. Era a volta de 10 da manhã, chamei a ambulância, fui para o hospital. Fiquei lá mais... foi até sexta-feira de manhã. Bom, mas devo dizer que desta vez eu saí com bastante frio nos dentes. Só tenho vontade de comer. Não sei o que é que aconteceu, mas que só tenho vontade de comer é. Ontem comi bem também. Hoje de manhã comi 2 pães com fiambre e ainda meio pão com marmelada e queijo, que eu gosto muito de misturar o queijo com a marmelada. Uma taça de café, eram por aí volta de 8:30 da manhã, mas é verdade, eu estou mesmo com vontade de comer como nunca tive. Era 11:30, mais ou menos. Tinha ali 2 frigadelas que comprei ontem, aquecias, coloquei umas batatinhas na sartã para fritar. Foram mais 2 frigadelas com uma mão cheia de batata frita. E agora, já estou outra vez com frio nos dentes, mas já está ali preparado. 3 Wienerwurst com Kartoffelsalat. E logo mais para a tarde, vou buscar uma duna, porque hoje à noite ainda estou com intenções de fazer umas gambazinhas com esparguete. Verdade, estou-vos a falar de coração, não estou a brincar, não. Vi mesmo estou com uma fome todo o dia que vocês não imaginam. Verdade. Bom, 14 horas e 23 minutos na Alemanha. Vamos continuar com a música. Olha, o paleio que tu arranjaste aqui para contar uma coisa tão insignificante, não é? Tu és mesmo maravilhoso. Bom, mais 5 canções e 4 canções. Vamos a 4. Vamos dividir 2, 2, não é? A seguir vamos ficar que é preciso saber porque é triste. É preciso saber porque é triste. Porquê é que será? Bom, também não sei. Mas de qualquer forma, hoje viajamos até ao Minho, a terra das romarias, de verde no prato e no copo. Olá! E de cantares que atravessam gerações. E porque a música é a melhor forma de unir quem está longe, seguimos-nos com mais 3 canções. Que fazem parte da nossa memória coletiva. 3 mais 2, 4 canções. Vamos lá. É Carminho já a seguir, depois Coimbra Gospel e ainda o conjunto Maria Albertina com o tema Não há idade para amar. E não há idade para amar. Ama-se de qualquer forma, jeito e feitio e com qualquer idade. E ainda Cristiano Araújo com Maus Bocados. Isto é que já não é muito bom. Maus Bocados já é um pouco mais chato. Mas a seguir então, vamos ficar com Carminho aqui na sua rádio de eleição, Visa TV. Bom fim de semana.
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0: Com os maus bocados de Cristiano Araújo, aqui na Rádio Visa TV, 14 horas e 38 minutos na Alemanha, menos uma hora em Portugal continental e Madeira. A temperatura atual é de 23 graus e há poucas nuvens no céu. A máxima continua com 23, claro, e a mínima será de 13 graus, mas isso lá mais para a noite. Estamos quase a fechar esta edição, mas ainda há tempo para mais música portuguesa e estrangeira também, e da boa, claro. Porque a seguir vamos ficar com os Descendentes, a carta de despedida. Ainda temos o Amor a Portugal com a inconfundível voz de Dulce Pontes. E depois Edmundo Inácio com o tema Quem Me Dera. Eu adoro esta canção. Aliás, eu adoro as todas. Porque aqui, no Ecos da Pátria, é a melhor música de todos os tempos. Tenha um ótimo fim de semana. Seja feliz. Obrigado por estar desse lado. A seguir. Isto não é só bom, é...
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O grande Edmundo Inácio com este fabuloso tema, Quem Me Dera. São agora 14 horas, 49 minutos, quase 50 minutos na Alemanha, menos uma hora em Portugal continental e Madeira. E assim chegamos ao fim de mais um Ecos da Pátria. Obrigado por ter estado desse lado, por partilhar connosco esta viagem pela cultura portuguesa. Eu sou Silvio Domingues e desejo-lhe um excelente domingo. Voltamo-nos no próximo fim de semana com mais música, mais histórias e mais Portugal no coração. Até lá, fiquem bem e continuem com a companhia da Rádio Visa TV, porque a seguir vamos ficar com a penúltima canção, é estrangeira, uma canção que eu sempre gostei e continuo a gostar, a música da minha juventude, sei lá de quanto tempo, e nunca esquece. E agora, quando estive de férias forçadas, não é? Lembrei-me de muitas canções da época, tal como aquelas duas

que passaram logo no início do programa canções da Bonnie Tyler, não é? E agora temos o Eruption com One Way Ticket. Lembram dela? Vamos ouvir? Então fico por aí e até para a semana, se Deus quiserem. Saúde e paz, porque o resto do universo traz. A última canção vai ser o Fado Português de Fernando Pereira, Eruption, aqui na sua rádio de eleição. Bom fim de semana. One Way Ticket. Aqui na sua rádio de eleição, quase a terminar. Até para a semana, sejam felizes.

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